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1: The Cranberries com Linger, pra você ligadinho com a gente, de 93, atendendo a galerinha por aqui. A Joelma pediu o Capital Inicial, o Vitor pediu aí o The Cranberries, a gente trouxe pra você. O Josuel tá ligadinho junto com a gente, a Ligiane também tá participando, Dieguito, Michele, Fernando e o Felipe, abraço pra vocês aí, obrigado pela sintonia. Luiz, eu achava que fazia muito sentido pra mim na época, era um computador, hoje eu tenho porque preciso trabalhar, às vezes até penso comigo, como eu era bobo querer algo que só ia me dar trabalho no futuro. Abraço do Lucas, ô Lucas, valeu, abração pra você. A gente segue, reta final, agora tem Squareheads.

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2: Rick Astley, de 1987, para pôr ponto final na edição de hoje do nosso Expresso. Vou ficando por aqui. Quero deixar aqui o meu agradecimento a cada um de vocês que participaram comigo. Foi um prazer tê-los conectados, curtindo aqui o nosso Expresso, que volta, se Deus quiser, no próximo fim de semana com muito mais, tá certo? Fica aqui o meu abraço. Fiquem todos com Deus. É graças a Ele que a vida continua. Tchau, gente. Até o próximo final de semana. E continue ligados aqui na rádio. Vem aí mais uma programação de sucesso pra te fazer companhia e ficar junto com você. Tchau, tchau!
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6: 9:49.

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2: 10:01.

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2: 10 e 2.

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1: 10:15.
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3: 10 e 17.

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3: 10:33.

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1: 10h46.
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1: 10h47.

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1: 11:01.
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3: 11 e 3.

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1: 11:15.
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3: 11:16.

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2: Dinâmica FM 11:31.

0: 11:47.
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4: 11:48.

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5: 3 e 2.

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2: 5 e 1.

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5: 5 e 17.

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1: 5:30.
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1: 5:32.

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1: 6:01.
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4: 6 e 4.
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1: 6:15.
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4: 6:16.

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1: 6:32.
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4: 6:34.

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7: 6:49.

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3: 7 e 5.

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1: 7:15.
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1: 7:17.

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2: 7h45.
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3: 7:48.

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1: 7h59.
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1: 8 e 3.

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1: 8:17.
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3: 8:19.

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5: 8:53.

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8: 9 e 4.

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1: 9:17.
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5: 9:19.
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7: Existe uma teoria que se chama 90-10, onde uma pessoa tem 90% daquilo que você procura em alguém.

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2: 9h35.
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1: 9:51.
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2: Não tem jeito, meu compadre. Vambora. Ela vacilou comigo, nós estamos aí, né? Tudo certo.

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1: 10:19.
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0: Amanda é apaixonada demais, hein?
1: Faz o coração doer, né, mano?
0: Você tá doido?
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1: 10h47.
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3: 10h50.

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1: 11:01.
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6: 11 e 3.

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2: 11:56.
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9: Bora, gente! E aí, tudo bem? Chegando com mais uma edição do nosso Domingaço Super Especial. Ô, domingão bom demais da conta. A partir de agora tem muita música boa pra deixar o seu domingo muito mais feliz, muito mais alto astral. Hoje, dia 27 de setembro de 2026, o Chicão chegou!

Opa, tá na dinâmica, tá legal. E aí, meu povo, você é ligado com a gente aqui em 105.9, Jacutinga e toda a região. O nosso site, você já sabe, né? dinamicafm.com.br pra você acompanhar nossa programação de onde você estiver, tá bom? O nosso Facebook pra você curtir a gente é o facebook.com/dinamicafmjacutinga. Tem ainda o nosso Instagram também, @dinamicafm. E o nosso WhatsApp, claro, pra você participar, interagir com a gente, mandar pra cá sua mensagem, é o DDD 35 31 85 0145. Ah, lembrando também do nosso aplicativo, tem o nosso aplicativo para você baixar também, levar a gente para onde você for, viu? 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Bora começar então, aumenta o volume do seu rádio.

0: Equilibrista, Marcos Zibelucci, sucesso. Teve ainda Seja Ex, Henrique Juliano, teve Uma Noite Sem Você com Gerson Fogaça, e ainda Quanta Maneira com Os Monarcas, a primeirona, para começar com tudo, para começar naquela animação alta astral do nosso Domingaço Super Especial. Bora de intervalo bem rapidão e eu volto já já com muito mais.
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3: Meio-dia e 15.

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3: Já estamos de volta por aqui, gente. Domingão, coisa boa demais ter você junto com a gente aqui, ó. Na rádio que mais cresce em audiência em todo lugar.
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3: É oficial, Lucas e Leonardo.

0: mais uma dose de você, Zé Neto e o Cristiano. Teve ainda Tem Nada a Ver com Bruno e Marrone, tem Chama de Galpão com A Procura do Cambicho e ainda É Oficial com Lucas e Leonardo. Deixa eu mandar um alô especial aqui pra minha amiga Maristela. Oi Maristela, tudo bem? Beijo pra você, obrigado pela audiência, pela companhia. A Bruna também tá lá sintonizada junto com a gente, mandando um beijo bem carinhoso pra toda a sua família. Valeu pela companhia, tamo junto, ótimo domingão. Intervalo e eu volto já já com muito mais.
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5: Meio-dia e 30.

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5: Bora, meus amigos, já estamos de volta nesse domingão maravilhoso.
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5: É Gustavo Lima, Retrovisor.
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0: Aô, Fred Fabrício contrai a véia poder de mentir. Teve ainda o som do Jorge Henrique e Rodrigo, seu oposto, e a participação do Henrique Juliano. Teve Micael também com Murilo Huff e Gustavo Mioto. E ainda o Retrovisor com Gustavo Lima cantando pra gente nesse domingão maravilhoso. E aí, o que você tá aprontando por aí? Tá trabalhando? Tá descansando junto com a família, junto com os amigos? Isso é bom demais. O importante é que você tá aqui, ó, sintonizado junto com a gente. Bora participar, manda pra cá sua mensagem que eu tô te esperando, viu? Intervalo bem rapidão e eu volto já.
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5: Meio-dia e 44.
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1: Bora, meu povo! É o nosso Domingaço já de volta por aqui, claro, trazendo aquela música boa pra gente curtir junto.

0: Ser misturado, porque hoje o Domingão merece, né?
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0: O alvo é Diego Victor Hugo com Henrique Juliano.

0: Paulinha Matos, É Chute e Bomba. Teve ainda Fiorella, Kaique e Felipe Só Vivendo. Teve Lá Vem os Gaúchos com Grupo Rodeio. E ainda Diego, Victor Hugo, O Alvo, Henrique e o Juliano cantando pra gente nesse domingão maravilhoso. E aí, como é que estão as coisas por aí? Deixa eu mandar um especial aqui pra Madalena. Ô Madalena, como é que você tá? Tudo bem? Beijo no seu coração, obrigado aí pela audiência. O Jefferson também tá por aqui registrando a sua audiência, sempre junto com a gente. Um ótimo domingo pra você também, meu amigo Pablo. Alô, Pablo, tudo bem? Trabalhando, tá de plantão, mas com o radinho sintonizado. Abraço pra você também, viu? Intervalo bem rapidão, o Chicão volta já já com mais Domingaço.
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3: Uma hora.
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1: Bora, meu povo, já estamos de volta, claro, nesse domingão maravilhoso.
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1: João Bosco e Vinícius, deixa a gente quieto.

0: Grau bateu Cleiton e Romário. Rolou por aqui ainda a gaita do Belisário com Tchê Barbaridade, teve a cópia mal feita com Bruno e Barreto, e ainda deixa a gente quieto com João Bosco e Vinícius cantando pra gente nesse domingão maravilhoso. Bora de mais um intervalo, bem rapidão, e eu volto já.
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5: 1:14.
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0: Já estamos de volta nesse domingão.
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0: Jorge Mateus vai entender, né?

0: Vida por um Beijo, Candeeiro, sucesso! Teve ainda Bateu Saudade com Os Monarcas, teve Marília Mendonça, O Que Falta em Você Sou Eu, e ainda Vai Entender com Jorge e Matheus, cantando pra gente nesse domingão super especial. Bora de intervalo e a gente volta daqui a pouquinho.
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4: 1:30.
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1: Simbora, meus amigos e amigas, de volta por aqui. Cadê o Lucas? Tá na sintonia junto com a gente. Ó, Lucas, abração pra você. Obrigado pela companhia.
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1: Cleiton e Romário, desconquistar você.

0: Marília Mendonça, bye bye. Teve ainda o Gosto de Rua com Felipe e Rodrigo, teve Diego Arnaldo, Sofria em Dobro e ainda Desconquistar Você com Cleiton e Romário, soltando a voz e cantando bonito pra gente nesse domingão. Bora de reta final, eu vou ali, mas eu volto já.
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4: 1h45.
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3: Não mexe nas minhas gavetas, Danilo e Davi.

0: Fiorella com Guilherme Benuto, Namorando Sem Namorar. Teve ainda Fernanda e Sorocaba É Tenso Demais. Teve Alô Amor com Corpo e Alma. E Danilo e Davi Não Mexe Nas Minhas Gavetas. Encerrando com Chave de Ouro, mais uma edição do nosso Domingaço Super Especial. Gente, muito obrigado aí pela audiência, pela companhia. Fiquem todos com Deus. Ótima semana pra todo mundo e a gente volta a se encontrar por aqui. Até lá, tchau, gente. Fui!
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2: 2 horas.

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1: Que sequência top!
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1: 4:02.

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Oi, oi, oi, tô chegando por aqui pra ficar com você e pra você. A partir de agora, o nosso Mandei Bem especialíssimo do fim de semana. 2 horas de duração no nosso programa. Então, aumenta o volume e vem comigo. São 2 horas de muito sucesso, você sabe disso. De segunda a sexta, nós temos o programa com 1 hora. E no fim de semana, pra comemorar, 2 horas pra mandar na nave. Que tal? Manda mensagem, fique à vontade, participe. Peça sua música preferida e me ajude a fazer a programação do Mandei Bem ainda melhor. Tá bom?

0: 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Muito boa tarde, tá no ar, mandei bem neste domingão, eu e você. Vem comigo aqui na Dinâmica FM. Mandei
1: bem! Bom, e a gente começa com sequência bem bacana. Quero mandar especialmente pra Débora. Ela disse: oi Vanessa, tô de boa na Lagoa curtindo seu programa, gostaria de ouvir Grupo Menos é Mais, Traumas, só pra curtir. Ótimo fim de semana pra você. Obrigada, Débora, pelo carinho, ótimo fim de semana pra nós. Então aproveite muito bem aí a sua folga, o seu fim de semana na companhia aqui do sucesso. A sua sequência abre o programa de hoje. Tá no ar mais uma edição do nosso Mandem Bem. Um ótimo fim de semana pra você.

0: Extreme, ouvimos BTS. E assim a gente fechou o bloco. Eu vou, mas eu volto. É rapidinho, segura aí.
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4: 4:20.
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1: Tô de volta por aqui com mais sucessos pra você nesse fim de semana maravilhoso. Mandei bem! Quero mandar um abraço super especial para o Lucas. Ele diz: tô na sintonia, gostaria de ouvir a música do Dilcinho, Um Te Amo de Distância. Ofereço especialmente pro meu amor, que também tá na sintonia, Letícia. Valeu, felicidades, casal. Obrigada pela participação.
2: Pô, mano, você tem um minuto?
3: Claro, irmão.
2: Eu tô precisando muito trocar uma ideia com você, cara.
3: É sério?

0: Diz pra mim, Malta, fechando mais um bloco. Eu vou ali pra voltar já já. Enquanto isso, manda mensagem. Tô te esperando por aqui, sempre com o sucesso.
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2: 4:35.

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7: Estamos apresentando Mandei Bem, eu e você, na melhor sintonia. Eu te faço companhia por aqui, combinado?
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7: Queria mandar um beijo para Raquel. Ela mandou mensagem e disse assim: gostaria de ouvir Danilo e Davi, Não Mexe Nas Minhas Gavetas. Ofereço para você, Vanessa, para os amigos do Mandei Bem e para quem tá ligadinho em você. Tá bom, então. Um beijão para você, Raquel. Obrigada pela participação. Um ótimo fim de semana para nós.

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2: Diretamente de Belo Horizonte, Luazine 2.0. Pãozinho no céu, vai.

0: The Door, tá aí, Ted Swims, fechando mais um bloco. Eu vou ali rapidinho faturar, mas eu volto, tá bom? Com muito, muito mais pra você. Segura!
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4: 4h50.
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1: Estamos apresentando Mandei Bem, eu e você sempre aqui. Um ótimo fim de semana para você que está na sintonia, em casa, no carro, no trabalho ou via internet. O meu muito obrigada pela escolha da rádio. Mandei Bem! Quero mandar um alô agora para a Mariana. Ela disse assim: eu gostaria de ouvir a música Quem Sente Saudade Sou Eu. Ofereço especialmente para você, Vanessa, e para quem gostar da música. Um beijo para você também. Obrigada pelo carinho, Mariana. Vamos ouvir Maiara e Maraísa no Mandei Bem.

0: Não Sou Mais, ouvimos aqui Camisa 10. E assim a gente fechou mais um bloco e eu vou pra voltar já já. Não saia daí. Te espero com mais uma hora de programa. Que delícia. Fique comigo. Fique ligado. Combinado?
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2: 5 e 4.
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0: Estamos apresentando o Mandei Bem desse fim de semana maravilhoso. 2 horas de programa, portanto, temos mais uma horinha, mais uma hora. Sim, senhor, sim, senhora.
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0: E abrindo essa hora, agora, para você curtir na nossa trilha sonora, chegando Shakira, vai especialmente para Carla. Ela pediu, gostaria de ouvir Don't Wait Up. Com a Shakira, eu ofereço para você, Vanessa, e para os amigos do Mandei Bem. Obrigada, Carla, pela participação. Beijão. Ótimo fim de semana para nós.

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2: 5:20.
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1: Que bom ter você comigo. Um ótimo fim de semana. E agora tá chegando por aqui mais músicas. Essa sequência vai especialmente pro Marcos. Ele disse: tô no trabalho, mas ligado em você. Gostaria de ouvir Lençol de Seda com Luan Pereira. Ofereço pra quem gostar da música. Bom trabalho pra mim. Pra mim também, então toca aqui. Tamo junto. Bom trabalho pra nós. E pra quem estiver no trabalho, olha, tá chegando mais músicas por aqui então. Lençol de Seda, Luan Pereira e Lauana Prado. Um ótimo fim de semana.
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0: Leão, Marília Mendonça, fechando este bloco. E daqui a pouquinho eu volto, não saia daí. É rapidinho, prometo pra você.
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2: Eu não disse que o break era rapidinho? Tô de volta com mais sucessos com o nosso Mandei Bem. Mandei Bem! E eu quero mandar agora um beijo pra Cláudia. Ela disse, eu gostaria de ouvir a música da Taylor Swift. Tô em casa curtindo seu programa, Vanessa. Roda pra mim? Claro que sim, Cláudia. Beijos. Vamos curtir juntos The Fate of Ophelia. Eu gosto dessa. Não mandei bem pra você.

0: De manias, matando saudades por aqui, raça negra. Eu curti, voltei no tempo. Falando nisso, falando em voltar, eu vou ali pra voltar já já. É rapidinho, segura.
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4: 5h50.

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1: Eu não disse pra você que o break era rapidinho? Tô de volta com o nosso Mandei Bem.
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1: E abrindo o último bloco, tá chegando por aqui sucesso internacional na nossa programação musical. Vai especialmente para o Márcio. Ele disse que gostaria de ouvir Ariana Grande, só pra curtir. Tá bom então, Márcio, sua sequência é por aqui. Aumenta o volume aí e um ótimo fim de semana pra nós.

0: Taste, tá aí a Sabrina Carpenter. Fechando aqui, eu mandei bem de hoje. Quem mandou nesta sequência foi o Márcio. Valeu pela participação. Um ótimo fim de semana pra você também. Bom, o Mandei Bem de hoje fica por aqui, desse fim de semana. Desejo para você um fim de semana maravilhoso. Aproveite com responsabilidade sempre. E eu vou para voltar na segunda, se Deus quiser e permitir. Beijo no coração e até mais. Bye, fui.
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4: 6:06.
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3: 6:23.

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6: 6:25.

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1: 6:37.
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5: 6:40.

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1: 6:51.
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4: 6:55.

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5: 8:01.
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1: 8 e 3.

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6: 8:33.

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4: 8:49.